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Diz assim: de manhã escureço, de dia tardo, de tarde amanheço, de noite ardo. A oeste a morte contra quem vivo, do sul cativo, o oeste é meu norte. Outros que contem passo por passo, ando onde há espaço, meu tempo é quando.